0: E ele flutuou, sim, flutuou para longe dali, envolvido numa sensação deliciosa. Mas o que ele não sabia era que estava sendo transformado num terrível monstro mutante, meio homem, meio réptil, vítima de um poderoso laboratório multinacional que não hesitou em arruinar sua vida para conseguir seus maléficos intentos. Os cientistas haviam calculado tudo, mas o que eles não imaginavam é que aquele ser disforme houvesse conservado parte de sua consciência. E logo, sim, meus amigos, e logo, todo o seu poder se transformou em fúria e violência sobre-humanas. Os cientistas foram os primeiros a conhecer sua ira. Depois, toda a cidade estremeceria ao ouvir falar em Clara Crocodilo.
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